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0: Olá, gente, bom dia, bom dia. Tá começando mais um programa, mais uma edição do Amanhecer na Chapada Diamantina. Eita, coisa boa, bom dia pra você, meu amigo, você que tá ouvindo o nosso programa, você que tá ouvindo aí, é na zona rural, você amigo do campo, você também amigo da cidade, né? Bom dia, bom dia. Tá no ar o meu, seu, nosso programa Amanhecer na Chapada Diamantina, por aqui o Sandro Alcântara. E aí, você ouvinte do outro lado do rádio, que é muito mais importante, ouvindo o nosso programa até as 8, vamos levar boa música sertaneja, do jeito que você gosta, também a sua participação pelo nosso zap 759-9207-4717 para você interagir pra gente com a gente aqui, tá bom? Como é que foi sua noite? Como é que foi sua... Foi tranquilo? Tudo bem? Como é que você está? Mande um áudio aí, né? E a gente vai interagir aqui no nosso programa. 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
2: Ah, coisa boa, hein?
0: Bom demais estar com você nessa manhã de terça-feira, hoje 11 de agosto, ano 2026. Bom dia, gente, bom dia. Vamos começar o nosso programa, vamos trazer a primeira moda de hoje. Roberto e Meirinho cantando A Noite do Nosso Amor. Seja bem-vindo, seja bem-vinda. Estamos juntos no Amanhecer na Chapada Diamantina.

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1: Aí pra começar muito bem o nosso programa de hoje, gente, Roberto e Neirinho, você, a noite do nosso amor, no nosso amanhecer na Chapada Diamantina.
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1: Beleza demais, bom demais estar com você. É a nossa primeira hora do nosso programa. Vai trazer a música boa para você ouvir nesse momento, a nossa programação. Você amigo aí, né, que tá com a gente na Zona Rural, bom dia, hein? Bom dia você, meu amigo. Você do campo, você também aí, né, que está nos povoados também. Obrigado pelo carinho da audiência. Bom demais estar com você. A nossa alegria é saber que você está aí do outro lado do rádio, ouvindo a programação número 1 do Rádio Baiano. Dona Marinalva lá do Dia Duvidosa está com a gente aqui, ouvindo o nosso programa, né, Dona Marinalva? Bom dia, como é que tá por aí, Dona Marinalva? Melhorou o frio ou qual? Me diga aí, hã?
3: Bom dia, Sandro. Aqui é Dona Marinalva.
1: Tudo bem, Dona Marinalva?
3: Sandro, eu estou aqui na Duvidosa. Ah. Aqui hoje amanheceu fazendo frio, garoando, é. Sandro.
1: Olha aí, hein?
3: Eu ofereço a próxima música com Sérgio Reis.
1: Sérgio Reis.
3: Ofereço para Noaldo, para Valteni, para Gel do Rádio.
1: É, Gel do Rádio, sim.
3: Para Dona Marivalda. E para você, e para todos os ouvintes.
1: Opa, obrigado.
3: Da rádio. Bom dia, Sandra.
1: Bom dia, Dona Marinalva, né? Eita, coisa boa, abraço de... Olha, amanheceu garoando e fazendo um friozinho lá na Duvidosa, gente. Olha aí, quem diria, né? Ontem um calor muito grande. É, o sol aí voltou com força mesmo, né? Mas mesmo assim naquela região lá é diferente, né? É mais alto do que aqui nossa Utinga, né? Pega aí quase o nível de Bonito, né? E é frio mesmo lá, é frio, né? Aí depois do Colobró, próximo ao Paraíso. Um beijo no seu coração, Dona Marinalva. Obrigado pelo carinho da sua audiência, ouvindo nosso programa, hein? Oh, coisa maravilhosa. Vamos seguindo, 6h13, deixa eu falar pra você do supermercado Bom de Preço, endereço da economia. 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Abraçando a minha amiga Elisângela. A Elisângela é a esposa do Cláudio Pires, né? Ela quer ouvir também Sérgio Reis. Olha aí, o segundo pedido do Sérgio. A gente toca aí, oferecendo para sua cunhada, a Vanessa, né? E um abraço aí para todos, né? Está ligado aí. Valeu, um abraço, Elisângela. Muito obrigado pela sua audiência, né? Ouvindo a programação número 1 do Rádio Baiano.
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1: Legal, legal demais. Eu volto dentro de 3 minutos com muito mais modão sertanejo pra você. Aguarde aí.
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2: Olha a hora, meu povo, 7:06 da manhã, mais 20 minutos, está no ar o nosso Amanhecer na Chapada Diamantina. Eita, coisa boa, hein? 6:20, já estamos de volta. Deixa eu falar com o meu amigo Noaldo lá em Ibiaporã, tá com a gente ouvindo a programação também, né, Noaldo? Abração, meu amigo. E aí, Noaldo, na sua região, meu amigo, diga aí.
3: Bom dia, Sandra, aqui é Noaldo da Bonita de Mundo Novo. Tô aqui ligado aqui no Amanhecer da Chapada. Quero ouvir uma música aí com Roberta Miranda.
2: Roberta Miranda, valeu, Noaldo. Abração pra vocês aí na região de Ibiaporã, né? Mais conhecido como Bonita de Mundo Novo. Um abração aí. Obrigado pelo carinho da audiência, gente. Vamos então trazer o modão sertanejo que vai aí para a dona Marina Alva, que pediu também para a nossa amiga a Elisângela, né? Que pediu aí para ouvir o Sertão Reis, e a gente toca aqui no nosso Amanhecer na Chapada Diamantina. Sertão Reis cantando Chico Mineiro. Essa daí é boa, hein?
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0: olha a hora, meu povo, 6h25, 6h25 na Bahia. Você ouviu aí o Chico Mineiro com o Sérgio Reis, o grandalhão, né? Cantando bonito nessa manhã de terça-feira. 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Deixa eu falar com meu amigo Jorge Moreno. Alô, Jorge Moreno, tá lá em Bonito. Bom dia, meu amigo.
1: Olá, Sandro, bom dia. Por aqui, Jorge Moreno, da Fazenda Sítio Verde de Bonito. Pois é, Sandro, passando aqui para desejar um bom dia, né, para cada um de vocês, né?
0: Opa, muito bem.
1: E especialmente aos ouvintes do programa Amanhecer na Chapada, né?
0: Opa, maravilha.
1: Nossos amigos aqui de Bonito, a nossa amiga Marinalva, Gelo Rádio, também nosso amigo Valtemir da Vila Paraná, né?
0: Sim.
1: E seu Silvino aí em Utinga, seu Perisol na Fazenda Sarpa, né? E todos que estão ouvindo aí essa programação especial aí, que é Amanhecer na Chapada. Muito bom esse programa, viu, Sandro?
0: Opa, obrigado, meu amigo.
1: E também
0: obrigado
1: a minha esposa, que está curtindo todos os dias comigo.
0: Maravilha.
1: E desejar aí um excelente dia de terça-feira para cada um de nós, abençoado. Sandro, se possível, passa a música aí do cantor Chico Rei Paraná. Qualquer um dele, viu? A gente curtir aqui, valeu?
0: Maravilha.
1: Bom dia.
0: Valeu, Jorge Moreno, meu amigo Jorge Moreno, lá de... É o sítio Mata Verde, né, rapaz? Lá da região de Bonito. Abração, meu amigo. Eu que agradeço demais, né, a participação de vocês aí, tá bom? Vocês é quem fazem a alegria do nosso programa, participando, mandando o seu áudio, mandando o seu alô pra quem você quiser. Tamo juntos, meu amigo. Um abração pra você, viu? Legal demais. Deixa eu tocar um modão agora. É o nosso modão agora. Essa é bonita, hein? Lembra dessa daqui, ó? O Sorriso Mudo, né, com Juliano Jardel. Eita moda, segura potência.
2: Potência.

0: modão legal, hein? Sorriso Mundo com Juliano. Juliano e Jardel cantando bonito pra gente aqui, né, gente? Legal demais. Ô, potência, hein? É só modão, meu amigo. Aqui você ouve, quer ouvir música boa, quer ouvir modão bom? O Amanhecer na Chapada traz pra você.
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0: Legal, vou fazer um breve intervalo comercial e a gente volta dentro de 5 minutos com mais um bloco musical, trazendo pra você a boa música sertaneja aqui no nosso programa.

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0: Legal, de volta com o nosso Amanhecer da Chapada Diamantina. 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Oh, coisa boa, hein? Legal, deixa eu mandar um abraço especial aqui para a minha amiga. Eu encontrei ontem aqui o Tinga, né? A minha amiga Carmélia. Alô, Carmélia, aí do Cambuí, né? Tá sempre ouvindo o nosso programa. Ô, Carmélia, o nosso zap para você mandar mensagem é o seguinte, olha. É o 759-9207-4717 para você mandar o seu áudio, para você mandar aí pedir sua música para quem você quiser. Tá bom? Abraço a nossa amiga Carmélia e toda essa galera aí de Cambuí, né? Cambuí aqui é, de Utinga, tá bom? Abraço para o meu amigo Silvino da Barrinha, também para a minha amiga Dinha aí de Dona Laura, bom dia. Alô, Marcelo na Fazenda Ubirajara, tá ouvindo o programa? Lá na Fazenda de Osvaldo, de Zé de Tito. Zé Carlos, a Fazenda Grapiúna, bom dia pra você, meu amigo, bom dia. Bom dia também para o nosso amigo Nego Jó, tá ouvindo o programa. A Cineide no Belarvino Nero, também ouvindo a nossa programação. Deixa eu falar com minha amiga Ivone, né? Ivone tá com a gente, ouvindo a nossa programação, né, Ivone? Abração aí para o pessoal da região de Caetano, na região de Lagedinho, aqui na Bahia, beleza? Bom dia, Ivone. Tudo bem com você, Ivone?
1: Bom dia, Sandra. Aqui é a Ivone do Caetano. Estou na escuta do Amanhecer na Chapada. Gostaria de ouvir uma música com a Thaíde Alexandre, Nos Olhos da Saudade.
0: Boa. Essa
1: okay,
0: é boa.
1: Ok, ofereço para todos os ouvintes.
0: Beleza, bom demais. Legal, valeu, um abraço para a nossa amiga Ivone lá do Caetano, ouvindo o nosso programa, né, Ivone? Muito bom ter você na companhia, obrigado pela sua companhia. Alô, Liliana também, Leiliana, né? Leiliana tá lá na Vaza dos Bois, ouvindo o nosso programa, obrigado pelo carinho da audiência. A nossa amiga Neilze de Wagner também ouvindo, a minha amiga Nilda. Alô, Nilda, bom dia, Nilda, cadê aquele café aí, Nilda? Oh, coisa boa. Alô, Valtemir, lá da Vila Paraná de Bonito, bom dia pra você, meu amigo. Bom dia, Lene Miranda. Alô, Lene, bom dia. Cuida, Lene. Cuida, Lene. Eita, Lene. Abração aí pra você, minha amiga. Obrigado pela audiência, sempre ouvindo nosso programa, né? Também aí, abraço para minha amiga Lange lá do Buriti, bom dia. Alô para o meu amigo Ronildo, que ouve a nossa programação lá em São Paulo, ouvindo o programa, né? E também, deixa-me ver aqui, um abraço para o meu amigo Luiz da Mata Verde. Encontrei com o Luiz ontem, maravilha, né, Luiz? Abração, né? Conheci o nosso amigo Luiz da Mata Verde. Um abraço, foi um prazer, tá bom, Luiz? Bom estar com você. Um abraço, meu amigo, meu guerreiro, né? O Luiz é um guerreiro. Um abraço para você aí na Mata Verde e também para sua esposa aí, sua família. Muito obrigado pelo carinho da audiência. 6h40, chegou a hora de trazer modão para você. Ô, potência, Chico Rei Paraná cantando aí. Quem pediu essa daí foi o Noaldo, né? O Noaldo lá de Ibiaporã. Beleza, show de bola.

0: Legal, legal demais, gente. Daí você ouviu Roberta Miranda cantando bonito pra você aqui no nosso Amanhecer da Chapada Diamantina.
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0: Legal demais. Vamos seguindo com o nosso Amanhecer da Chapada Diamantina. Trazendo música, modão bom pra você agora. Deixa eu trazer aqui agora o nosso zap, né? As mensagens aí do zap. Legal, deixa eu falar aqui, deixa eu ver quem tá com a gente aqui. Alô, bom dia.
3: Bom dia, Sandro.
0: Bom dia, meu amigo.
3: Bom dia, Chapada. Bom dia, opa. Rádio Cultura de Utinga. É, Sandro, madrugada fria, boa. É, tá. Quem fala aqui é de Neide Luiz Eduardo Magalhães.
0: Luiz
3: Sandro,
0: Eduardo, hein? Opa.
3: Rapaz, a audiência tá boa sua, viu, Sandro? Que opa. Deus abençoe, viu?
0: Eita!
3: Um abraço.
0: Ô, meu amigo, um abraço pra você aí, Luiz Eduardo Magalhães, ouvindo a nossa programação, né? Aquele abraço, meu amigo, muito obrigado você pelo carinho. É o Dinei, né? Alô, Dinei, bom dia, meu amigo. Muito obrigado, pessoal aí de Luiz Eduardo Magalhães, também ouvindo nossa programação. Isso é bom demais, né? Audiência aí boa na região, em todo o Brasil, também ouvindo nosso programa, só modão sertanejo. No nosso Amanhecer na Chapada. Valeu, Dinei. Um abraço pra você, meu amigo. Obrigado pelo carinho da audiência, viu? Deixa eu falar agora com meu amigo Valtemir, da Vila Paraná. Bom dia, Valtemir.
4: Aqui hoje vai ser muito frio, viu? Pelo visto vai dar uma garoazinha. Mas por enquanto, é só o frio mesmo. E aí, quero mandar um abraço aí pra todas as pessoas da sintonia aí, pra Jorge Moreno, pra Dona Marinalva, pra Marivalda Quixaba, pra Valdívia, Gel do Rádio, Mário da Reciclagem, pra Antônio Santana. E assim, todas as pessoas sintonia aí, meu amigo.
0: Beleza, Valtemir. Um abraço pra você, meu querido. Aí na Vila Paraná de Bonito. Pois é, rapaz. O tempo quente, né? Fazendo muito calor durante o dia. E à noite fazendo frio. É mole um negócio desse, rapaz? Valeu. Um abraço para o meu amigo Valtemir. Lá na Vila Paraná. Deixa eu falar aqui também com alguém. Tem alguém pra falar com a gente aqui? Deixa eu ver aqui. Alô, bom dia.
5: Bom dia, Sandro.
0: Bom dia.
5: É, eu gostaria que você passasse a música pra mim com Renan e Raí. Gostaria de oferecer pra minha filha Maísa, minha filha Adilane e Wagner.
0: Sim.
5: E meu filho Romildo, aí na fazenda Novo Horizonte, minha nora Jessiquele.
0: Beleza.
5: E meu genro Ata, e meu pai Vicente, minha mãe Lucinha, que na escuta. E todos que gostaram da música.
0: Beleza, só faltou falar o nome aqui, né? Mas deixa eu ver se eu consigo ver aqui pelo zap. Deve ser LN, né? Valeu, LN, um abraço pra você, minha querida. Faltou falar o nome e a cidade também que está falando, né? Um abraço pra você, minha querida. Mas de qualquer forma, muito obrigado. Fico feliz demais de ter vocês conosco na sintonia. Deixa eu mandar um abraço também pra minha irmã Creuza. Tá lá em São Paulo ouvindo a programação. Não perde um dia sequer ouvindo o nosso programa, né? A audiência familiar que eu já vi, né? A maior audiência familiar que eu já vi. Tem um jeito pra caramba, tem muito parente, né? Tem um irmão, seu tio, seu primo. Então, todo mundo ouve o programa, né? Que legal. São 6h49 na Bahia e a gente vai seguindo com o nosso programa. Aqui eu trago mais uma moda pra você. 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Oh, moderno. Essa daqui também é boa, gente. Ó, solvente, olha, não, só levante, né? E solenei. Quem vai querer? Oh,

6h56 na Bahia, meu povo. 6h56. Você ouviu a moda bonita com o Chitãozinho Chororó? Essa é a moda coração quebrado, hein? Legal, valeu, gente. Obrigado pelo carinho da audiência. Você, meu amigo, você, minha amiga aí da Zona Rural. Você que tá ainda levantando agora, né? Mas está tomando aquele cafezinho também. Uma hora dessa é aquele cafezinho. É com cuscuz, com a bananinha, com a carninha frita. Eita, aquele beijozinho. Aí, pensa aí, né? Uma hora dessa, né? Dá água na boca, hein? Bom dia pra você, hein? Na sintonia do nosso programa. Deixa eu mandar aqui mais abraço aqui pro pessoal que tá com a gente ouvindo o nosso programa. Deixa eu ver aqui. Sandro, cadê a minha agenda, rapaz? Cadê a minha agenda? A minha agenda tá aqui, ó. Bom, deixa eu mandar aqui um abraço especial pra minha amiga Nelita, na entrada da Lajinha, tá ouvindo o nosso programa. Bom dia pra você, Nelita. E bom dia para mim, o meu amigo, né, o Domingos, lá no Palpeba, bom dia. Dona Maria Lúcia também, obrigado pela audiência. Obrigado, meu amigo Nego Jó, ouvindo o nosso programa. Alô para a Dona Laura. Alô, Dona Laura, na Presidente Vargas. Bom dia para a senhora na sintonia do programa. Meu amigo Pailinha, né, e a sua esposa Rose, lá no Cajueiro, bom dia. Bom dia para o Alemão. Cadê o Alemão, rapaz? O Alemão sumiu, né? O Alex, cadê você, meu amigo? O Alex aí de Lajedinho também, que ouve o nosso programa. Bom dia pra você. A Maria do Rádio, lá da Sarpa. O senhor José Martins, lá do Pé de Serra. O seu Jário, da Fazenda Agropau, em Bonito. Bom dia. Meu amigo Parivaldo, da Sarpa. Bom dia. Alô, seu Eugênio Bico de Coruja, né? Eita, nós. Lá da Lajinha, né? Tá ouvindo o nosso programa também. Obrigado pelo carinho da audiência, viu? Alô, alô, alô. Nosso amigo Cozinho, né? Nosso amigo Cozinho da oficina. Bom dia. Obrigado pela sintonia. Dona Valmira e o seu Lelé, lá no Olho d'Água. Obrigado pela audiência, ouvindo o nosso programa. Bom, gente, faltando dois minutos para as 7 da manhã. Daqui a pouco tem informação para você no nosso Notícias Agrícolas. Mas essa aqui que pediu foi a minha amiga Ivone, lá do Caetano, pediu para ouvir a música com a Thaíde Alexandre. E a gente toca para você aqui no Amanhecer da Chapada Diamantina.

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2: Olha a hora, meu povo, 7 da manhã, mais 5 minutos, 7:05. Eita, franguinho na panela, hein? Franguinho na panela é bom demais. Deixa eu mandar um abraço pra minha prima, rapaz, que tá na região, lá na região de Ibipeba, né? Eita, meu amigo. Alô, Divina. Divina tá ouvindo a gente lá. Ali próximo à Barra do Mendes, próximo a Barro Alto, aquela região ali do sertão, né? Um abraço, viu, Divina? Estivemos lá esse final de semana passado aí, meu amigo. E nós comemos um franguinho na panela. Daquele jeito, meu amigo. Pense num franguinho bom, hein? Eita, nós. E aí, falando agora desse jeito aí, né? A gente tem que pagar também aí a visita da dona Marivalda, né? A dona Marivalda também, nós já comemos um franguinho na panela na casa da minha prima Divina. E a gente vai comer um franguinho na panela na casa da dona Marivalda, lá na Quixaba de Bonito, hein? Vamos marcar, viu, dona Marivalda? Não esquecemos não, viu? Ô, Divina, um abraço pra você aí, toda a sua família. Muito bom, foi bom estar com vocês aí esse final de semana. Que Deus abençoe a todos aí na sintonia do nosso programa, viu? Obrigado pelo carinho da audiência. Agora são 7 da manhã, mais 6 minutos. 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Chegou a hora de informação, já estamos já passando do horário, mas tem informação agora.
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2: Legal, no nosso Notícias Agrícolas de hoje, você vai ficar sabendo as seguintes matérias. Mercado de defensivos e fertilizantes cresce no Brasil. E mais, previsão de Super El Niño aumenta alerta. E também o boi gordo tem mercado firme e carne sobe no atacado. Você vai ouvir agora no nosso Amanhecer na Chapada e o Notícias Agrícolas. O mercado brasileiro de defensivos agrícolas e fertilizantes apresentou forte crescimento nos últimos 5 anos. Segundo a consultoria Kinetec, a área potencial tratada com defensivos aumentou 62,5%, passando de 1 bilhão e 600 milhões para 2 bilhões e 600 milhões de hectares entre as safras 2020 e 2026. Em valores, o mercado chegou a cerca de 100 bilhões de reais. Já o consumo de fertilizantes cresceu 20,3% entre 2020 e 2025, alcançando 41,1 milhões de toneladas. A área plantada adubada também aumentou, chegando a aproximadamente 100 milhões de hectares. Segundo especialistas do setor, os números refletem uma agricultura cada vez mais tecnológica e intensiva também, né, com maior necessidade de proteção das lavouras diante dos desafios climáticos e fitossanitários. As previsões climáticas aumentaram a possibilidade de um super El Niño no Pacífico Equatorial ainda este ano. Segundo a atualização de agosto no Centro Europeu de Previsões Meteorológicas, praticamente todas as simulações indicam que a temperatura da região do Niño 3.4 pode superar 3 graus Celsius acima da média entre outubro e dezembro. O aquecimento do Pacífico vem ocorrendo mais rapidamente do que o previsto no início de 2026. Em julho, a anomalia chegou a cerca de 1,5 graus Celsius. Se confirmado, o fenômeno poderá superar o El Niño de 2015 e 2016, considerado atualmente o mais intenso já registrado. Especialistas alertam, porém, que ainda existem incertezas sobre a intensidade e os impactos. A primavera e o verão devem ser os períodos de maior atenção, já que o El Niño pode alterar significativamente os padrões de chuva e temperatura na América do Sul. O mercado do boi gordo começou a semana com preços firmes. Em São Paulo, a cotação da vaca subiu R$ 3,00 por arroba, enquanto as demais categorias ficaram estáveis. A menor oferta de fêmeas ajudou a sustentar os preços. No atacado, a carne bovina ganhou força com o aumento das vendas e a reposição de estoques para atender a demanda do Dia dos Pais. As carcaças de boi, vacas e novilhas registraram alta. Aqui na Bahia, a cotação mais recente consultada, de 7 de agosto, aponta o boi gordo a R$ 320 por arroba, com negócios entre R$ 318 e R$ 322. O mercado segue firme e a expectativa é de sustentação dos preços nessa semana. 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Amanhã, às 7 da manhã, estaremos de volta com o nosso Notícias

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2: Legal, de volta, 7 da manhã, mais 21 minutos, 7h21. Estamos de volta com o nosso Amanhecer na Chapada Diamantina. Aqui pelas ondas da Rádio Cultura, você ouvindo o nosso programa em toda a região. Você de Uxinga, bom dia. Você da Chapada Diamantina, ótimo dia pra você, tá? Pois é, voltei meu abraço, a gente tava comentando aqui, né? É, pai, precisa começar a galinha aí na casa do dono Marivalda, rapaz. Eita! Um dia vai dar certo, né, Valtemir? Um abração, meu amigo. Minha amiga Cineide, do Belarmino Nelly. Bom dia, Cineide. Tudo bem com você, minha querida?
3: Sandro, aqui é Cineide Belarmino. Quero mandar alô pra Matilda Baixão, Narulina, Vados Boa e a Maria Souza fazendo barrinha, pra Cláudio Pires, pra Iraci, pra meu filho que é mais esposo Naldo, pra você, pra os ouvintes, quero ver a música Cleide Camargo, não quero te perder.
2: Beleza, Zezé de Camargo, não quero te perder. Um abraço pra você, Cineide, aí do Belarmino Nero, ouvindo nossa programação, obrigado pelo carinho da audiência, viu? Show de bola, vamos seguindo com o nosso Amanhecer da Chapada Diamantina. 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Legal demais, a gente vai seguindo com o nosso Amanhecer na Chapada Diamantina. Você vai mandando o seu zap, o nosso zap é o 759-9207-4717. Você pode pedir a sua música e mandar pra quem você quiser. Modão chegando pra você, Chico Rei Paraná, cantando o Cordão de Ouro, aqui no Amanhecer na Chapada Diamantina.
4: Potência!

0: Galvão cantando Pirâmide do Amor aqui no nosso Amanhecer da Chapada Diamantina. Ei, modão, hein?
1: Oh, potência!
0: Legal demais, moda bonita pra você. 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
0: 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Deixa eu falar com o meu amigo aqui, o Luiz da Mata Verde, que está com a gente aqui no nosso programa, ouvindo desde cedo, né, Luiz? Bom dia, meu amigo. Tudo bem por aí, Luiz?
3: Bom dia, Sandro.
0: E aí, Luiz?
3: Estou ligado em seu programa aqui, rapaz. Ontem maravilha. Foi um prazer você ter encontrado com você, rapaz. Boa. Graças a Deus.
0: Prazer foi meu, viu, Luiz?
3: É.
0: Prazer foi meu.
3: Eu estou lhe ligando aí para lhe pedir um louvor com Paula Fernandes.
0: Paula Fernandes, muito bom, hein?
3: Bom dia.
0: Valeu, Luiz.
3: Deus te abençoa.
0: Amém, meu irmão.
3: Rapaz, aqui tá librinando. Começou a librinar, dá uma librinada agora.
0: É mesmo, rapaz. Olha aí, olha o tempo, hein?
3: É pra refrescar mais o tempo.
0: É verdade.
3: Valeu,
0: ontem foi quente pra caramba, né, Luiz? Luiz esteve com a gente lá na loja ontem. Valeu, um abraço, né? Valeu, Luiz. Um abraço, meu amigo. Muito obrigado. O tempo tá assim, né? Às vezes esquenta, a noite tá fazendo frio, garoando. Ah, meu, mas é típico, né, do mês de agosto, né? Essa variação de tempo aí, ela é normal. Um abraço para você, meu amigo. Foi um prazer também conhecer você. 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Vamos seguindo, eu trago para você agora, vamos para um break comercial e a gente volta já já trazendo muito mais modão para você até as 8 da manhã. Vamos voltar aí com a última parte, né, o último bloco musical do nosso programa. Já já, a gente volta.
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4: Legal, gente, estamos de volta no Amanhecer da Chapada Diamantina. Potência, hein? Trazendo só modão pra você, hein?
5: Potência!
4: 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Até às 8, só modão pra você, hein? A última parte do nosso programa, a gente já está de volta, a gente traz mais uma chonada pra você. Eita, aí ó, 60 dias apaixonado, com o Chitãozinho e Chororó, faltando 17 para as 8 da manhã.

legal, gente, já estamos de volta, faltando 11 minutos agora para as 8 da manhã. Aqui no Amanhecer da Chapada, eu vou tocar um modão sertanejo gospel para o meu amigo Luiz da Mata Verde. Ele que gosta bastante aí do programa, mas ele também gosta de ouvir a moda evangélica, né? O modão sertanejo evangélico. E a gente vai tocar um modão para você, tá bom? Abraçando a todos na sintonia do nosso programa, você, meu amigo, aí da região de Wagner, da Cachoeirinha, bom dia. Obrigado pelo carinho, muito obrigado mesmo. É todo mundo ouvindo o nosso programa aí na região de Wagner, a região de Cachoeirinha. É, também o pessoal da região ali do Arrecife, né? Alô, Adílio, bom dia, Deus abençoe. Também ouvindo o nosso programa, né? Aquele forte abraço. A gente vai trazer mais um modão.

0: essa moda aqui eu vou trazer aí, ó, para o meu amigo. O meu amigo é essa daqui, ó. Deixa eu ver se é essa daqui, ó. Essa daqui vai para o meu amigo Luiz Mata Verde, está ouvindo a nossa programação.
1: É com grande satisfação que vamos convidar para cantar com a gente essa canção, Silvan Santos.
2: É isso aí, é um prazer poder participar desse maravilhoso CD de uma das melhores duplas do meu Brasil, Falcão e Josué. Vamos nós.
0: Que amodão, hein? Alô, Luiz do Mata Verde, tá aí, ó. Potência, né?
3: A

Legal demais, gente. Faltando apenas 5 minutos para as 8 da manhã, chegando ao final do nosso programa, hein? Que pena, né? Pois é, gente, obrigado pelo carinho, pela audiência. Agradecer a Deus também pelo dia, né? Pela oportunidade. E amanhã, se Deus quiser, estaremos de volta com mais uma Amanhecer na Chapada, às 6 da manhã. Fique com Deus e até lá, se o nosso bom Deus assim nos permitir. Tchau, gente!

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1: 8h24.

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0: 8h39.
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0: Sensacional.
1: Alinha, muito obrigado, viu?
2: 9 horas.

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0: Só quem sabe essa vai cantar comigo, vem.
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2: 924.
0: Eita, pô!

gostoso. Me dá um!

0: 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Estou passando aqui para convidar você para separar a bota e chapéu, porque no dia 13 de setembro, na cidade de Utinga, Bahia, temos o Encontro dos Vaqueiros do assentamento Patis. Então espero todos vocês, a gente sua turma, e vai curtir forró com a gente. Quero agradecer também a toda a comissão organizadora e ao meu amigo Gilberto. Então, gente sua turma, separa a bota e o chapéu, porque não vai fazer aquele desmantelo que só nós vaqueiros sabe fazer. Quer tomar muita cachaça, dançar muito forró, muito piseiro, e com certeza amanhecer o dia. E assim, ó. E fraguejar de novo como antigamente, pelo recomeço do que teve.
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0: 9h40.
1: Para conhecer uma mulher, você precisa entender de coração.

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1: 10h58.

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2: 11:05.
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Campina Grande, vamos deixar registrado de verdade agora? Quem tá com o celular na mão, liga a lanterna do celular, vai. Vamos deixar registrado agora de verdade. Deixa o celularzinho no céu, liga a lanterna. A mãozinha pro céu, mãozinha, mãozinha, mãozinha, mãozinha. Que coisa linda, meu Deus do céu. A mãozinha lá em cima. Ó, pra lá, pra cá, pra lá. Você tem...

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0: Guilherme Benuto, Menos é Mais, Matheus Fernandes.
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0: 11:24.
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2: 11:26.
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2: 11:28.
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0: bom dia, 11 horas 33 minutos, 11h33, a partir de agora, Jornal A Voz do Povo. 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Hoje é uma terça-feira, 11 de agosto de 2026. Já se passaram 223 dias, 142 dias para o ano 2027. A Lua Minguante é a estação inverno, dia da consciência nacional, e isso, dia internacional da logosofia, dia também do estudante, dia do hoteleiro, dia da televisão. Santa Clara de Assis é o santo de hoje. 11h33.
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0: Confira os destaques, as manchetes de hoje.
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0: 16 estados e o Distrito Federal têm previsão de altas temperaturas e baixa umidade. Manual propõe novo olhar do jornalismo sobre os povos indígenas. A ANAC anuncia que vai investigar voos panorâmicos, helicópteros no Rio de Janeiro. Terremoto na Colômbia deixa mais de 160 mortos. Às 11 horas 34 minutos. Irã não vai reabrir Estreito de Hormuz até que os Estados Unidos cumpram condições. 11 horas 35 minutos.
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0: Campanha de multivacinação vai até o dia 1º de setembro. Pix movimentou 35 trilhões de reais no ano 2025. 86% dos brasileiros usam ferramenta. As últimas do esporte você vai conferir. Estados Unidos aceitam dialogar com autoridades brasileiras sobre tarifaço na OMC.

0: Umidade do ar varia entre 20 e 12% na região central do país. Tá mandando seu áudio, vai participando, seu nome, endereço, de onde você estiver. Muito obrigado pela audiência aí. Vai conferir também que clássicos, Copa do Brasil terá clássicos, três clássicos, né? Estaduais nas quartas de final.
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0: E o Vasco vai pegar o Vitória, né? Aí pela Copa do Brasil, você vai conferir daqui a pouquinho com a gente. Tudo isso e muito mais, até 1:30 PM você fica sabendo de tudo.
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3: Os esforços de resgate se concentram nesta terça-feira nos escombros de prédios desabados e casas destruídas pelo tremor de magnitude 7,4 que atingiu a Colômbia nesta segunda-feira. São pelo menos 164 mortes confirmadas nesse terremoto, que foi o mais forte a atingir o país em décadas, de acordo com a agência Reuters. As cidades mais atingidas foram Pereira, Manizales e Cali, que tem mais de 2 milhões de habitantes, onde pelo menos 85 pessoas perderam a vida. Dezenas de edifícios ficaram inclinados ou foram totalmente destruídos. Pelo menos 600 pessoas foram retiradas de um hospital com atendimento pediátrico que veio abaixo, inclusive deixando pacientes presos nos escombros. Equipes de emergência, junto com policiais, soldados e voluntários, trabalharam durante toda a noite em busca de sobreviventes. O exército mobilizou resgatistas, engenheiros e cães farejadores. De acordo com o presidente Abelardo de la Espriella, são centenas de desaparecidos e foi declarado estado de emergência. Há relatos de saques e as forças de segurança foram enviadas para Cali. No município de Pereira, a 200 quilômetros de Bogotá e a 50 quilômetros do epicentro, 66 mortes foram confirmadas, com quarteirões que viraram pilhas de concreto e aço. Parte do aeroporto da cidade desabou enquanto pessoas buscavam abrigo. Outras 13 pessoas morreram em Choco, província rural mais próxima do epicentro do terremoto. 1.400 famílias foram atingidas e algumas delas foram transferidas para Medellín para atendimento médico. O Serviço Geológico Colombiano registrou desde segunda-feira até amanhã desta terça réplicas com tremores menores de até 3 pontos de magnitude. O Brasil manifestou solidariedade ao governo e ao povo colombiano e disposição de colaborar nas ações de resposta à emergência. Até o momento não foram identificados brasileiros entre as vítimas. A Embaixada do Brasil em Bogotá segue de plantão para atender brasileiros em caso de necessidade. Da Rádio Nacional em São Luís, Gabriel Correa.
0: Muito bem, Gabriel Correa, 11:40, 11:40 da manhã, gente. 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Olha a hora, gente. 11 horas 40 minutos. 11:40 aqui no centro da cidade de Utinga. Centro da cidade, Rua Júlio Antônio Neto. 11 horas 41 minutos. É, mais informações de primeira para você, é tudo ao vivo. Muito obrigado, hein? É, manual propõe novo olhar do jornalismo sobre povos indígenas. Pois é, 11 horas 41 minutos, 11:41, ANAC anuncia que vai investigar voos panorâmicos em helicópteros no Rio de Janeiro.
4: Com uma média de 70 voos panorâmicos por dia, a cidade do Rio de Janeiro está na mira da Agência Nacional de Aviação Civil. A ANAC informou que vai reforçar a fiscalização desse tipo de voo e que está em contato com a Prefeitura Carioca para definir a linha de atuação conjunta na fiscalização, especialmente dos passeios panorâmicos. A medida foi anunciada 2 dias depois da queda de um helicóptero em uma região de mata fechada, próxima da Vista Chinesa, no Parque Nacional da Tijuca. No acidente, morreram o piloto e as 3 turistas colombianas que estavam na aeronave. Esse foi o 4º acidente com helicópteros neste ano, deixando um saldo de 13 mortos. A ANAC reiterou que a aeronave que caiu no sábado estava com a certificação em dia e que os voos panorâmicos devem ser prestados por empresas e profissionais devidamente certificados. Os corpos das 3 turistas continuam no Instituto Médico Legal, passando por exames de identificação. Já o corpo do piloto, Alessandro Rocha, foi sepultado na tarde desta segunda-feira. Da Rádio Nacional no Rio de Janeiro, Cristiane Ribeiro.
0: Muito bem, 11 horas 43 minutos, 11 horas 43 minutos, obrigado pelo carinho, pela audiência, onde você estiver, tudo ao vivo. Ó, gente, o Desenrola Adimplentes começa a operar hoje.
5: O Desenrola Adimplentes começa a operar nesta terça-feira com novas regras para a participação dos bancos e da União. Agora, 30% dos valores das operações virão das próprias instituições financeiras, enquanto os 70% restantes serão bancados pelo governo. O programa permite renegociar até R$ 15.000 em dívidas sem garantia, com taxa máxima de 1,99% ao mês, bem abaixo da média atual do crédito pessoal, que gira em torno de 7% ao mês. Essa modalidade oferece crédito para trabalhadores informais que mantêm suas dívidas em dia. O pacote também inclui uma linha voltada para estudantes e ex-estudantes adimplentes do FIES, Fundo de Financiamento Estudantil, e medidas para trabalhadores com carteira assinada. A principal alteração permite que qualquer banco participante utilize recursos próprios combinados com até R$ 3 bilhões disponibilizados pela União. Antes, apenas Banco do Brasil e Caixa poderiam combinar recursos próprios com recursos públicos, o que gerou resistência das instituições. As regras para participar do Desenrola Adimplentes continuam as mesmas. Podem aderir ao programa clientes que tenham contratado crédito pessoal sem consignação em folha, incluindo empréstimos feitos para reunir outras dívidas. Além disso, é necessário ter quitado pelo menos 4 parcelas do contrato e possuir saldo devedor de até R$ 15.000 por instituição financeira. Outro requisito é estar com as prestações em dia ou, no máximo, com atraso de até 90 dias antes da publicação da medida provisória. Dívidas de crédito rural, financiamentos com garantia real, cartão de crédito nas modalidades parcelada e rotativa e débitos de cheque especial não estão incluídos no programa. Quem tiver mais de uma dívida enquadrada no Desenrola dentro do mesmo banco poderá renegociá-las. Os interessados devem procurar diretamente a instituição financeira onde contrataram o empréstimo para verificar as condições disponíveis e solicitar a renegociação. Com reportagem de Tatiana Alves, Da Rádio Nacional em Brasília, Daniela Longuinho.
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0: Um abraço, pessoal ligado aqui em toda a região de Utinga. A você que não perde a programação, programa Voz do Povo, nosso abraço especial. 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

0: 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Um abraço, gente, saúde, paz e até a próxima, se Deus quiser.
1: Se Deus quiser, 11 horas e 53 minutos. Vá mandando seu áudio, participando. Como é que está o clima aí na sua região? 759-9207-4717. Hoje é dia do bolão.
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2: 11 horas 55 minutos. Campanha de multivacinação vai até o dia 1º de setembro.
3: O Ministério da Saúde promove até o dia 1º de setembro a campanha de multivacinação 2026 para atualizar as cadernetas de crianças e adolescentes menores de 15 anos. A ação reforça a proteção contra doenças graves, como pneumonias e meningites. A campanha terá um dia D nacional em 22 de agosto, com oferta de 20 imunizantes. O objetivo é aumentar a cobertura vacinal em todo o país. De acordo com o Ministério da Saúde, já foram disponibilizados 1,5 milhão de doses aos estados. Entre as vacinas estão BCG, hepatite A e B, poliomielite, dengue e Covid-19. O Ministério da Saúde também está intensificando a vacinação contra o sarampo nos municípios de São Paulo, Guarulhos e São Bernardo do Campo, para todas as pessoas de 6 meses a 59 anos. A medida foi adotada após o registro de casos importados e transmissões relacionadas. Em 2019, o Estado registrou mais de 20 mil pessoas com a doença. A mobilização engloba ainda atualizações recentes do calendário, como a oferta da vacina contra a dengue para crianças e adolescentes de 10 a 14 anos e a vacinação contra a Covid-19 para crianças, conforme as indicações específicas de cada imunizante. Esta também é a primeira edição da multivacinação com a vacina pneumocócica 20 valente, incorporada neste ano ao calendário nacional de vacinação. O imunizante amplia a proteção contra pneumonias e meningites e é indicado para crianças menores de 5 anos, conforme o esquema vacinal. A vacinação é a principal forma de proteção contra diversas doenças. Manter altas coberturas é fundamental para proteger crianças e adolescentes, reduzir a circulação de vírus e bactérias e evitar o retorno ou disseminação de doenças que podem causar complicações graves, sequelas e até mortes. Durante a campanha de multivacinação do ano passado, foram aplicadas mais de 7,5 milhões de doses em todo o país, sendo cerca de 1 milhão durante o dia D. Da Rádio Nacional no Rio de Janeiro, Carolina Pessoa.
2: Ok, Carolina, 11h57, gente. 11 horas 57 minutos. Vamos a um break comercial.
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0: Muito bem, gente, meio-dia e 10 na cidade de Utinga. Muito obrigado pelo carinho, pela audiência, onde você estiver, em toda a Chapada Diamantina, em uma só sintonia. Já pegou suas mudas hoje aqui? Mudas de manga, que o nosso amigo Edilson, né? Isso mesmo, é a campanha Projeto Nossa Manga, tá bom, gente? E é um projeto que surgiu da preocupação com a baixa produção de manga comum aqui no município de Utinga, devido à morte de centenas de pés de manga, causados pela estiagem, pela idade das plantas, entre outros fatores. A ideia do projeto é distribuir mudas de manga comum prontas para o plantio, tá certo? Já começamos a distribuição de mudas da referida manga para todas as pessoas que querem participar da ação. Projeto que será contemplado, acompanhado anualmente, o desenvolvimento das plantas em visita. Se a planta tiver bem cuidada, a pessoa participante da ação será contemplada com uma cesta básica. É uma ação de utilidade pública, nosso amigo Edilson. Alô, meu amigo Edilson. 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Mudas de manga comum totalmente de graça. 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Um abraço, meu querido. 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É pomada negra, 12 horas 11 minutos, 12 e 11. Ainda no esporte, vamos falar da Copa do Brasil daqui a pouco. Terá três clássicos estaduais nas quartas de final. Você que está do outro lado, vai mandando seu áudio, quer saber como é que está o clima, hein? Clima diferente hoje. Tem dia que está quente, tem dia que está nublado, tem dia que está fazendo frio à noite. Já começa também misturando calor com frio. Eu quero saber como é que está a sua região. 759-9207-4717. Participe com a gente. Mande aquele alô aqui para a cultura. 12 horas, 11 minutos. Quem está na linha, já vamos conferir daqui a pouquinho. 12 e 11. É tudo ao vivo. O computador está danado, travando, né?
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0: Tá mandando seu áudio para cá, participando numa boa com a gente. 12 horas, 12 minutos. Daqui a pouquinho os áudios já chegando aqui nos microfones da cultura. Às 12 horas, 11 minutos. 12 e 12 agora, já pulou. Mais informações. Vamos falar da campanha da multivacinação, que vai ter o dia 1º de setembro.
3: O Ministério da Saúde promove até o dia 1º de setembro a campanha de multivacinação 2026. Para atualizar as cadernetas de crianças e adolescentes menores de 15 anos. A ação reforça a proteção contra doenças graves, como pneumonias e meningites. A campanha terá um dia de nacional em 22 de agosto, com oferta de 20 imunizantes. O objetivo é aumentar a cobertura vacinal em todo o país. De acordo com o Ministério da Saúde, já foram disponibilizados 1,5 milhão de doses aos estados. Entre as vacinas estão BCG, hepatite A e B, poliomielite, dengue e Covid-19. O Ministério da Saúde também está intensificando a vacinação contra o sarampo nos municípios de São Paulo, Guarulhos e São Bernardo do Campo, para todas as pessoas de 6 meses a 59 anos. A medida foi adotada após o registro de casos importados e transmissões relacionadas. Em 2019, o Estado registrou mais de 20 mil pessoas com a doença. A mobilização engloba ainda atualizações recentes do calendário, como a oferta da vacina contra a dengue para crianças e adolescentes de 10 a 14 anos e a vacinação contra a Covid-19 para crianças, conforme as indicações específicas de cada imunizante. Esta também é a primeira edição da multivacinação com a vacina pneumocócica 20 valente, incorporada neste ano ao calendário nacional de vacinação. O imunizante amplia a proteção contra pneumonias e meningites e é indicado para crianças menores de 5 anos, conforme o esquema vacinal. A vacinação é a principal forma de proteção contra diversas doenças. Manter altas coberturas é fundamental para proteger crianças e adolescentes, reduzir a circulação de vírus e bactérias e evitar o retorno ou disseminação de doenças que podem causar complicações graves, sequelas e até mortes. Durante a campanha de multivacinação do ano passado, foram aplicadas mais de 7,5 milhões de doses em todo o país, sendo cerca de 1 milhão durante o dia D. Da Rádio Nacional no Rio de Janeiro, Carolina Pessoa.
0: Muito bem, Carolina, 12h15 agora, boa tarde, 12h15, mais informações chegando de primeira para você. Vamos conferir os áudios que estão chegando já à nossa programação, daqui a pouquinho, os áudios chegando. São 12h14, 12h14 aqui no centro da cidade, Rua Júlio Antônio Neto. 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
0: As informações chegando com credibilidade e imparcialidade em todas as notícias, onde você estiver. Muito obrigado pelo carinho, pela audiência.
4: A política de juros deve seguir cautelosa enquanto incertezas e riscos marcam a economia interna e externa. O Banco Central divulgou nesta terça-feira a ata da reunião do Comitê de Política Monetária, que reduziu para 14% ao ano a taxa básica Selic. O documento voltou a mencionar impactos da guerra no Irã e dúvidas sobre o rumo da política econômica norte-americana. Por isso, países emergentes, como o Brasil, devem ter cautela em meio à oscilação de preços de commodities, como o petróleo, por exemplo. O choque de oferta causado no mercado de petróleo é observado de perto pelo Copom, que vê influência no movimento recente da inflação e na trajetória futura. Dentro do Brasil, o Copom avalia que a manutenção da taxa de juros em níveis elevados tem ajudado a reduzir a demanda e aplacar a inflação. A política fiscal novamente foi discutida na reunião porque ela tanto estimula a demanda quanto afeta a percepção sobre a sustentabilidade da dívida. Por isso, o Copom defende o alinhamento para facilitar a convergência da inflação para a meta. Frente a esses argumentos, o Copom avaliou que a magnitude do ciclo de adaptação vai depender da evolução do cenário para assegurar a convergência da inflação para a meta. Da Rádio Nacional em Brasília, Gabriel Brum.
0: Muito bem, 12h17 na cidade de Utinga, 12h17, vai mandando seu áudio, participando com a gente. 16 estados e o Distrito Federal têm previsão de altas temperaturas e baixa umidade, viu?
5: A previsão é de tempo seco e altas temperaturas em 16 estados e no Distrito Federal nesta terça-feira. A umidade pode variar entre 20% e 12% na Bahia, Goiás, Mato Grosso, Mato Grosso do Sul, Tocantins e Pará. Nessa segunda-feira, o Distrito Federal teve o dia mais quente e seco do ano, superando os 34 graus, com a umidade chegando a 13%. No Brasil, 10 cidades passaram dos 40 graus, como as goianas, Goiás, com 41,4 graus, e São Miguel do Araguaia, com 41,1 graus. Outros 47 municípios registraram umidade menor ou igual a 15%. Já na região sul, a previsão para esta terça e quarta-feira é do retorno das instabilidades, que devem causar tempestades. A previsão de pancadas de chuva e trovoadas isoladas em áreas do Paraná, Santa Catarina e Rio Grande do Sul. No estado gaúcho, mais de 25 mil pessoas seguem sem luz após a passagem de um ciclone. As cidades de Santa Vitória do Palmar e Chuí entraram no quinto dia sem energia após a queda de duas torres de transmissão na Lagoa Mirim. As aulas foram suspensas. Parte dos serviços básicos voltou a funcionar após o envio de geradores pela concessionária de energia. No Rio Grande do Sul, as tempestades impactaram 180 mil moradores, deixando 2.800 pessoas fora de casa e causando danos em 117 cidades. Nesta terça, a chuva atinge na região norte-oeste da Amazônia e no nordeste, a faixa litorânea e o Maranhão. No sudeste, há possibilidade de chuva isolada em São Paulo, Rio de Janeiro, Espírito Santo e leste de Minas Gerais. Da Rádio Nacional em Brasília, Renato Ribeiro.
0: Renato Ribeiro, 12 horas 20 minutos em Utinga. Matilde da Baixona, boa tarde.
6: Eu sou Matilde da Baixona 1, estou na escuta do jornal Voz do Povo, Rádio AM Cultura de Utinga. Aqui está com clima de tudo nublado, assim, provisão de chuva, né? Inverno é trovoada. E vou mandar uma boa tarde aí para Cláudio Pires, para Elisândia, para Cineide, para Valtemir, para você, Sandra Canto. E para todo mundo que estiver na escuta, uma boa tarde para você, Eliseu.
0: Muito obrigado,
6: tchau, tchau.
0: Matilde.
6: Bom trabalho.
0: Muito obrigado. Deus abençoe. 12 horas 20 minutos. Mais um áudio.
7: Olá, Eliseu Aquino. Aqui é o seu Francisco da Reciclagem na cidade de Wagner. Mandar meus alunos aí para a dona Dominga, aqui no bairro do Egito, em Wagner. Mandar meus alunos aí para Nego Jó, minha filhada, Neilson, minha prima, Sérgio Roberto, toda essa galera, Eliseu, que está ligado no jornal. E aí, Eliseu, o clima aqui é 18 graus, viu? É de máxima de 27, mínima de 18. Começou aquele friozinho, esquenta de dia, ontem mesmo foi um sol, foi daquele jeito. Hoje já tá nublado, tudo nublado, de vez em quando dá uns pingos de chuva. Mas é assim mesmo, né? De noite a temperatura vai cair. Pode chegar talvez 16 graus, né? Porque começa 18, mais cedo da noite. Quando for mais tarde, pode dar 16, por aí, 15, aí vai esfriar muito. Valeu, Eliseu. Uma boa tarde para todos, para vocês aí.
0: Muito obrigado, meu querido. Muito obrigado pela participação. Direto da cidade de Wagner. Um abraço a todos vocês. Uma audiência maravilhosa na cidade de Wagner. O Pix, hein, já movimentou 35 trilhões de reais só no ano 2025. Vamos conferir a matéria.
8: O Banco Central divulgou nesta segunda-feira o balanço de 5 anos do Pix, o sistema de pagamentos instantâneos que hoje já é usado por 86% dos brasileiros. Segundo o relatório, o Pix registrou em 2025 quase 80 bilhões de transações, com volume recorde de mais de 35 trilhões de reais movimentados, um crescimento de 33,6% em relação a 2024. Atualmente, são mais de 920 milhões de chaves cadastradas pertencentes a 162 milhões de pessoas e quase 16 milhões de empresas. Nos próximos meses, o Banco Central deve anunciar novas funcionalidades para o Pix. Uma delas está prevista para novembro. A partir dessa data, torna-se obrigatória a cobrança híbrida, que permite o pagamento tanto pelo código de barras do boleto quanto pelo QR Code do Pix. Também é esperada a criação do Pix para duplicatas, título de crédito comum entre empresas, que passará a ser quitado diretamente pela ferramenta. Outra funcionalidade é o chamado split tributário, mecanismo que vai permitir recolher no momento da compra os novos tributos da reforma tributária diretamente pelo Pix, como a CBS, a contribuição sobre bens e serviços, sendo paga em tempo real a partir de 2027. Para os próximos anos, o Banco Central também trabalha no Pix Internacional, que deve interligar os sistemas de pagamentos entre países. O Pix em garantia será uma linha de crédito consignado para autônomos, que usa transferências futuras como garantia de empréstimos. E o Pix por aproximação offline, que vai permitir pagamentos por aproximação, como já ocorre com cartões, mesmo sem o celular estar conectado à internet. O Banco Central, porém, não estabeleceu prazo para regulamentar o Pix parcelado, modalidade já oferecida por bancos, mas sem regras unificadas, o que poderia baratear os juros para cerca de 60 milhões de brasileiros sem acesso a cartão de crédito. O relatório aponta ainda que a instituição discute junto ao mercado financeiro dois pontos sensíveis: o uso indevido do campo de mensagens do Pix para ameaças e cobranças abusivas e a padronização dos alertas de golpe emitidos pelos bancos no momento das transações. Da Rádio Nacional em Brasília, Pedro Lacerda.
0: Pedro Lacerda. Olha a risadinha, quem chegou aqui, rapaz. Quem chegou aqui bem na hora do rango, viu? Ele está se preparando para o almoço. O homem risadinha que come numa bacia, viu? Esse homem não é brincadeira, rapaz. Cadê risadinha, rapaz? O homem está sumido. Ei, risadinha. Ele, Vando Algemir, essa turma, nosso amigo Nego Jó, Nego do Paupeba, Rocão. Aí os caras pegam pesado, só come numa bacia, viu? É numa bacia. Hoje disse que hoje é o que? O almoço é mocotó e sarapatel, tá certo? É rabada, tem rabada também? Rabada. Pois é. 12h25.
9: Meio-dia e 25.

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2: Meio-dia e 26.
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2: Meio-dia e 28.
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0: Meio-dia e 35.
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7: Polícia! De volta, meio-dia e 36. Boa tarde, obrigado pelo carinho, pela sintonia.
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7: Polícia. Meio-dia e 36, a Polícia Federal investiga a Previdência de Maceió por compra de título do Master.
9: A Polícia Federal realizou nesta segunda-feira uma nova operação que investiga a compra de títulos do Banco Master pelo Instituto de Previdência dos Servidores Públicos de Maceió. A medida foi autorizada pelo relator do caso, o ministro do Supremo Tribunal Federal, André Mendonça. O Instituto teria investido R$ 97 milhões de reais em títulos fraudulentos do Banco Master entre 2023 e 2024. Segundo a Polícia Federal, o investimento dos recursos dos servidores municipais foi feito sem estudos técnicos e com falhas de análise de risco. A aplicação seria incompatível com os limites definidos pela política de investimentos do Instituto de Previdência e buscaria favorecer o Banco Master. A Polícia Federal apura possíveis crimes de gestão fraudulenta, desvio de recursos públicos, lavagem de dinheiro e organização criminosa. O ministro André Mendonça determinou o bloqueio de bens de 6 ex-servidores e consultores contratados até o limite de R$ 97 milhões. O magistrado também autorizou busca e apreensão de computadores, telefones, dados e documentos dos investigados, do Instituto e da consultoria Crédito e Mercado. André Mendonça negou o afastamento do atual presidente do Instituto de Previdência, Guilherme Alvarenga, porque a PF não demonstrou sua participação nas fraudes. Também foram autorizadas novas diligências junto ao Banco Central, à Bolsa de Valores de São Paulo e à Comissão de Valores Imobiliários para obtenção de informações sobre as operações investigadas. Em nota, o Instituto de Previdência de Maceió reforça que os atos relacionados aos investimentos observaram os ritos legais e administrativos. O Instituto ainda afirma que o seu patrimônio cresceu de R$ 400 milhões em 2021 para R$ 1,6 bilhão atualmente, garantindo a capacidade de pagamento dos aposentados e pensionistas da Prefeitura de Maceió. Da Rádio Nacional em Brasília, Gésio Passos.
7: Gésio, obrigado. 12h40. Vamos falar agora com ele, Ezequias Dourado, trazendo informações. A polícia erradicando 20 mil pés de maconha na região de Mulungu do Morro, ali próximo a Irecê. Detalhes com ele, Ezequias Dourado.
0: A ação da Polícia Civil destrói 20 mil pés de maconha, sabe onde? Em Mulungu do Morro. Eu tenho aqui a oficialidade da coisa e na sequência do programa nós temos estas e outras para o nosso Jornal do Meio Dia. Fique ligado em antenado, não desligue, tem ali a imagem na tela já adiantando o que aconteceu em Mulungu do Morro, e aqui eu tenho o documento oficial do delegado da DTE regional da cidade de Irecê, Sidney.
7: Pois é. Aí a situação, polícia erradicando 20 mil pés de maconha em Mulungu do Morro, ali próximo a Irecê.
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7: Vá mandando seu áudio, como é que está o clima na sua região, em nome da vitamina Polimax.
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7: Muito bem, 12 horas 41 minutos, 12h41, mais informações ainda da área policial, mas você continua mandando áudio para cá, 759-9207-4717. Muito obrigado pelo carinho, pela audiência. Aqui é Cultura, hein? 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Bombeiros combatendo incêndios florestais no oeste baiano. Informações chegando agora no seu rádio.
16: Agora, porque o Corpo de Bombeiros precisou atuar no combate e monitoramento de incêndios florestais em municípios do oeste baiano. Olha as imagens aí. Isso foi no domingo, em Santa Rita de Cássia e Riachão das Neves. 35 bombeiros com 7 caminhonetes e apoio até de drone trabalharam no controle dos focos e no monitoramento das áreas. Em Barreiras, as equipes combateram um incêndio de grandes proporções na região do Arboreto 2. Já em Luiz Eduardo Magalhães, o trabalho foi realizado contra um incêndio em vegetação às margens da BR-242. Em Barra, as equipes fizeram ações preventivas em comunidades rurais, com orientações sobre queimadas e uso responsável do fogo, além do monitoramento de um ponto quente. A gente está vendo imagens aí, ó. Olha essa imagem que impressionante. Isso é Luiz Eduardo Magalhães, a gente? Nossa! Aí, ó, no fundo da paisagem aí, você vê aquele ponto luminoso ali, tudo isso é fogo, né? É o tamanho das chamas que atingiram aí. Então, preocupante a situação no oeste, justamente porque a gente fala de um momento de secura e temperaturas altas. Só deve voltar a chover na região oeste lá para setembro, outubro, por isso todo cuidado é pouco, principalmente quem é produtor rural, quem tem ali uma roça, é um pequeno agricultor, na hora de fazer, né, uma queimada, tem que fazer controlada com muita atenção.
7: Pois é, situação, os incêndios na região oeste, infelizmente, gente, 12 horas 43 minutos, 12h43, muita gente aqui mandando áudio, no pipoco de audiência, que é a cultura estourada, hein? Das 11h30 da tarde, você fica sabendo de tudo. Nilda Lima está ouvindo a gente na Baixada de Utinga, ali pertinho, nosso amigo Dori, né? É o Dori da CNH, não é, Dori? Isso, Dori da CNH também ouvindo a gente. Alô, Nilda.
17: Boa tarde. Quem fala é Nilda da Baixada. Vamos que vamos. Pegar o rango, né?
7: Isso, tá no almoço, 12h43. Bom apetite para você, Nilda Lima. Quem está na linha agora, meio-dia e 44.
18: Boa tarde, Eliseu. Então, estive ligado no jornal A Voz do Povo. Que Deus nos abençoe, né, Eliseu? Hoje, Niltingo, o sol está quente, né? Deus está no comando de tudo.
7: Obrigado, Lênia. Mulher que ganhou o ventilador da Diamantina Eletromóveis, hein? Quem está na linha agora?
19: Boa tarde, Eliseu. Eliseu, hoje aqui foi, mas estou fazendo muito frio. Está nublado. O sol começou a aparecer, mas se escondeu de novo. Está frio, ventando bastante. Aqui na Lagoa dos Bois. Aí o sol aparece, torna a esconder de novo. Agora mesmo já tornou a aparecer de novo. Aí volta e passa a nuvem de novo. É, quero mandar alô aí para a Cineide Belarmino, Nego Joim Wagner, uma colega minha, Nete Baraúna, na Lagoa das Pampas, para todos os ouvintes que estiverem ligadinhos no Jornal Voz do Povo.
7: Obrigado. Quem está na linha agora?
20: Boa tarde. Aqui está nublado, fazendo frio. Desde cedo.
7: É, quem fala aí é a Danúzia lá de Tanquinho de Lençóis. Também ouvindo a nossa programação. É muitos áudios chegando, 12h45. Agora, Cineide.
21: Eu aqui é Cineide Belarmino. Quero mandar alô para Matilda Baixona, Liliana Vazboi, Amadeus Souza fazendo barrinha, para Cláudio Pires, para Iraci, para meu filho, que é meu esposo Naldo, para você e para os ouvintes. De manhã, tá com o friozinho e agora também. Continua ainda.
7: É isso aí, meio-dia e 45, dona Domingas de Wagner, sempre com a gente também, dona Domingas, ouvindo a nossa programação, não é isso?
22: Mas estava inumbrado, mocinho, um frio, parecendo que estava chovendo mesmo. E por aí está chovendo. Bom dia, que está falando, dona Domingas Barrigito, Wagner, Bahia.
7: Passa. Obrigado, dona Domingos, pela participação. Bairro Egito, cidade de Wagner. Muito obrigado, pessoal de Wagner. Que audiência maravilhosa, hein? Cidade de Wagner. 12h45, 12 horas 45 minutos.
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7: Muito obrigado mesmo. Audiência de norte a sul, de leste a oeste. Aqui é Cultura. Mais informações chegando no seu rádio. 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
7: Muito bem, 12h47, alô, seu Rosalvo, Dona Adete, Adriana, ouvindo a gente na Praça da Feira, também Sidney, alô, Val, o pessoal que não perde o nosso jornal por nada ali na Praça da Feira. Mais informações chegando, girando, região de Seabra. Vamos ouvir.
26: Prendeu um homem suspeito por tráfico de drogas durante patrulhamento de rotina em Seabra. Segundo a polícia, os policiais avistaram o suspeito em um local conhecido pelo intenso tráfico de drogas. De acordo com a polícia, ao perceber a aproximação da viatura, ele arremessou uma sacola plástica ao chão. Ainda de acordo com a PM, durante a abordagem, nada de ilícito foi encontrado com o homem. No entanto, ao verificar a sacola dispensada, a guarnição localizou substância análoga à maconha. O suspeito foi conduzido à 13ª Corpim, Seabra, juntamente com a substância apreendida e um aparelho celular, para a adoção das medidas legais cabíveis.
7: Aí as informações chegando com credibilidade aqui.
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0: Fale com o Té, conhecido como Té da Federal, 12h49, e com ele agora as matérias de Gomes Nascimento.
1: No ar, três fatos em um minuto desta terça-feira, 11 de agosto. Uma operação contra um grupo investigado por comércio ilegal de armas de fogo bloqueou 38 milhões de reais em bens e valores. São cumpridos 16 mandados de busca e apreensão em Feira de Santana e Santo Estevão, na Bahia, e em Aracaju, em Sergipe. A polícia prendeu em flagrante um homem identificado como Alexander Santos na localidade conhecida como Inferninho, no bairro da Mata Escura, em Salvador. Com o suspeito, os PMs do batalhão de choque apreenderam entorpecentes, aparelhos celulares e quantia em dinheiro. Um homem de 58 anos foi preso no centro do município de Quinjing, na região norte da Bahia, suspeito de esprude vulnerável contra a própria neta de 12 anos. Segundo as investigações, o crime ocorria desde dezembro do ano passado. Esse foi o Três Fatos em um Minuto de hoje.
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0: Ok, um abraço pessoal do Mazieiro. 12 horas 51 minutos, o mês de agosto, gente, aumenta a circulação de cobras, isso mesmo, cobras, e exige atenção redobrada, alerta biólogo. Vamos ouvir a matéria.
5: Será uma maior movimentação de cobra, gente, elevando o risco de picadas desses animais, principalmente na área de zona rural. As mudanças na temperatura, período de chuvas, fazem com que esses animais se desloquem para perto das casas. O repórter Geraldo Jerônimo está com um biólogo para falar com a gente sobre os riscos de picadas de cobras nesse período.
6: Como se prevenir, como ter cuidado quando se deparar, por exemplo, com uma cobra, um animal peçonhento. Bom dia.
7: Considerado como mês das cobras, e esse período ele vai compreender um fenômeno, né, científico, que é o de que as serpentes nesse período elas começam a sair mais, procurar se reproduzir, procurar também alimentos, porque elas saem de um estado de dormência. Esses animais são ectotérmicos, então eles não conseguem regular a temperatura do seu próprio corpo. E por isso, por esse motivo, quando as temperaturas começam a aumentar, elas começam a sair, começam a aumentar suas atividades e vão em busca de reprodução. Então, diante da tua pergunta, o que é que se pode fazer, né, para evitar o contato com esse animal justamente nesse período onde elas começam a surgir mais no meio ambiente? Em primeiro lugar, aquele ditado, né, cuidado aonde pisa. Então, se você vai andar, caminhar pelo mato, pessoal de zona rural que trabalha na agricultura também, tem que se precaver usando o quê? Os EPIs, os materiais, né, os equipamentos de segurança pessoal. E de que forma eles podem fazer isso? Se vai andar no mato, um mato que ele está mais ou menos na altura do joelho, você não está vendo, está pisando, usa uma bota de couro, usa uma perneira. Se vai fazer o manejo de algum facho de capim, de palha, de palma, para dar alimento aos seus animais também, usa uma luva de couro grossa, porque com isso você evita muito do encontro com esse animal e do possível acidente com eles.
6: Geralmente a cobra na zona rural, por exemplo, a picada dela é mais até o joelho, ali na região. Canela, joelho.
7: Isso, estatisticamente nós temos estudos que mostram que mais de 70% dos acidentes com animais desse tipo de serpentes, as picadas geralmente são entre o pé e a perna e mão e braço, antebraço. Então, geralmente esse lugar é mais acometido porque é o lugar que tem mais contato com o solo e possivelmente com esse animal também.
6: É importante ressaltar que a cobra não é um vilão nessa história, né? Mais como um processo de defesa, no caso do ataque da picada. E recentemente eu estive no Cariri, há umas duas semanas, e vi muitas cobras mortas na estrada, né? O que fazer para ter cuidado também? Que não pode matar, né, a cobra, mas...

0: precisa ter o cuidado, mas sem afetar, no caso, o animal. Né?
1: Sim, esses animais eles são muito importantes para o meio ambiente, né? O meio ambiente depende deles também para manter o seu equilíbrio, né? Para se manter saudável. Então, se vê esse animal, o conselho que nós damos é que você veja o animal e deixe ele seguir o caminho dele, você segue o seu, não tenta capturar o animal, não tenta fazer o manejo dele e não mata.
2: Aí as informações do biólogo explicando, principalmente agora do mês de agosto, né? Circulam mais cobras, isso aí explicou o biólogo no mês de agosto, explicando porque esses animais aparecendo aí com mais frequência nesta época do ano. E aí os principais cuidados para evitar picadas e o que fazer ao encontrar uma serpente. Aí a explicação, né? 12 horas 55 minutos.
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2: Vamos a um break comercial, daqui a pouco tem mais jornal em nome da Lac Saúde.
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8: Meio-dia e 57.
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13: Uma hora.
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2: 1 e 3.
3: Muito bem, olha a hora, 1h03 aqui no centro da
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3: Antes das notícias do esporte, chega pra gente aqui uma notícia. É, rapaz, acidente ali na região da 242, as informações é do Chapada News, chegando de primeira para você que está do outro lado aqui, e já vamos acompanhar aqui essa informação que chega com credibilidade aqui, que nós que fazemos o jornalismo cultura na cidade de Utinga, as informações chegando. Acidente na BR-242.
6: Alô, amigos do Chapada News! Acidente é registrado na manhã de hoje na BR-242, na região dos Coités, Palmeiras, envolvendo duas carretas. O SAMU esteve no local prestando atendimento. Segundo informações colhidas no local, um dos motoristas teve que ser encaminhado para o Hospital Regional da Chapada, com ferimentos e reclamando de dores no abdômen. Mais informações no Jornal da...
3: Isso aí, as informações chegando de primeira também pra gente. Deixa o povo falar, 13h04, 1h04 da tarde. Mário da Reciclagem lá no Bonito, ouvindo a nossa programação também. Mário, cadê você?
7: Ah, Alicia, boa tarde, Fred Maia. Sei que você tá encerrando a programação aí. Deixa aqui um forte abraço para vocês todos que tá na sintonia. Um abraço aqui pra nossa amiga Luciana, Lênia, todos os ouvintes da rádio, estão por cá na cidade de Bonito.
3: Beleza, obrigado.
8: Boa tarde, Eliseu. Eliseu, hoje aqui foi, mas estou fazendo muito frio e tá nublado. O sol começou a aparecer, mas se escondeu de novo. Tá frio, ventando bastante. Aqui na Mar dos Bois. Aí o sol aparece, torna a esconder de novo. Agora mesmo já tornou a aparecer de novo. Aí volta e passa a nuvem de novo. É, quero mandar alô aí para a Cineide Belarmino, Nego João Wagner, uma colega minha, Nete Baraúna, na Lagoa das Palmas, para todos os ouvintes que estiverem ligadinhos no Jornal Voz do Povo.
3: Beleza, um abraço pessoal da Várzea dos Bois.
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9: A 22ª rodada do Campeonato Brasileiro foi encerrada. O Grêmio venceu São Paulo 2-1, Remo e Atlético Mineiro ficaram no 2-2, o Coritiba venceu a Chapecoense por 2-1. No Clássico Carioca, Botafogo e Fluminense ficaram no 1-1. O Cruzeiro, no domingo pela manhã, venceu o Mirassol por 3-1. Bahia e Vasco 0-0, Palmeiras e Internacional em São Paulo 0-0, o Bragantino perdeu em casa para o Corinthians por 2-0, o Santos também foi derrotado na Vila Belmiro pelo Atlético Paranaense 2-0 e o Flamengo do Maracanã venceu a equipe do Vitória por 2-0. Com isso, o Flamengo reduz para 6 pontos a diferença para o Palmeiras, que tem 48 contra 42 do Flamengo, 40 do Atlético Paranaense e 35 do Fluminense, os 4 primeiros. Na zona do rebaixamento, com 22 pontos, Santos, Vasco e Remo. E na lanterninha, a Chape e a Chapecoense com 10 pontos ganhos. Meio de semana reservado para os brasileiros que estão disputando a Copa Sul-Americana e a Libertadores da América. Da equipe de esportes da Rádio Nacional, André Luiz Mendes.
3: Obrigado, André. 13h06, em nome da vitamina Polimax, da pomada negra, Tropical Motos, Lac Saúde Laboratório, Rachex para seus pés, Café Utinga, Farmácia Vida, Mazieiro, pomada Neymax, Ouro Verde, Biomarga Original Laranja e a Diamantina Eletromóveis. 13h07, o Rizek fazendo os seus comentários agora.
10: De problema do Palmeiras, do Abel, nem é o Flamengo, que fez uma grande partida contra o Vitória, reduziu a vantagem, está muito aberta a briga pelo título, o Flamengo voltou a depender só dele para ser campeão. O grande problema do Palmeiras, do Abel, é jogar em casa. Pega essa lista do retrospecto do Palmeiras como mandante nos últimos 5 jogos de Campeonato Brasileiro. Empatou 0-0 com o Inter, jogando mal. No jogo anterior, perdeu do Galo 2-1, naquela falha bizarra do Carlos Miguel. Parecia um acidente, fora da curva, não, foi confirmada. As más atuações em casa, agora contra o Internacional. Antes da Copa, ganhou da Chape 1-0, né, num jogo muito polêmico, e a Chape é o pior time do campeonato. Foi um sofrimento aquele jogo. Anteriormente, havia empatado com o Cruzeiro 1-1, e no dia 2 de maio, jogando mal, empatou com o Santos. O Santos abriu o placar, jogou melhor em boa parte da partida. Então, dos últimos 5 jogos do Palmeiras em casa, né, disputando 15 pontos, ele somou 6. Uma vitória contra a Chape, 3 empates. É muito pouco, mas o grande problema não está nem aqui na matemática, está no rendimento do time. Por que o Palmeiras tem jogado tão mal em casa, como mandante? Eu acho que a resposta parece bem simples. Quando você joga em casa, né, ainda mais um time do patamar do Palmeiras, os adversários, e todos esses aqui que eu citei, inferiores à equipe do Abel, jogam entrincheirados, né, esperando o adversário. E o Palmeiras tem tido muita dificuldade de furar retrancas. Ah, mas é mais difícil jogar contra time que joga entrincheirado? Quando você tem um elenco dessa qualidade, que o Palmeiras montou, o que você espera é que venham soluções para superar equipes que joguem ali com linha de 6, linha de 5, e essas soluções não têm aparecido. O Palmeiras tem tocado a bola para o lado, para o outro, para o lado, para o outro, e não tem conseguido agredir times que se fecham contra ele em casa. E um elenco dessa qualidade tem obrigação de fazer isso. Tem faltado repertório para o Palmeiras. Vale lembrar também que ao perder em casa do Cerro Porteño, o Palmeiras ficou em segundo no seu grupo e, por causa disso, vai decidir agora, fora de casa, o mata-mata da Libertadores. Eu não acho que o Abel é um treinador de uma nota só, que ele não sabe fazer o time jogar. Pelo contrário, eu acho o Abel um grande treinador. E tem, nesse ano, o melhor elenco à disposição que ele já teve no Palmeiras. Mas, no momento, a coisa não está funcionando. Ah, então, mas qual a solução? A solução vai ser arrumada pelo Abel. Eu estou aqui para apontar o problema. Eu não sou técnico, eu não treino o time. Ele, que é muito competente e faz isso há muito tempo, tem agora essa missão. Olhar para o que está gritando na frente dele, né, o que o campo está gritando. O time, como mandante, está com sérios problemas. E se continuar assim, a temporada vai para o ralo. O Palmeiras sempre foi muito forte em casa. E isso hoje é o que está fazendo a diferença. Esse desempenho pífio em casa, que não condiz com a qualidade dos jogadores que tem. E está aí o grande desafio do Palmeiras, do Abel, para duelar com o Flamengo e todos os outros times por coisas grandes na temporada. Melhorar em casa.
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3: 1:12, 1:12 aqui na cidade de Utinga, Bahia. Obrigado, obrigado pelo carinho, pela audiência, onde você estiver. Continue mandando um áudio pra gente, hein? 759-9207-4717. Participe!
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0: é, a CBF sorteou hoje em sua sede no Rio de Janeiro os confrontos até das quartas de final da Copa do Brasil 2026. Essa fase vai contar com 3 clássicos estaduais. Os jogos serão disputados nas semanas de 26, agora de agosto a 2 de setembro. Times da direita fazem o segundo jogo em casa, ou seja, Internacional pega o Grêmio, Cruzeiro pega o Atlético Mineiro, o Vasco pega o Vitória e o Palmeiras pega o Santos. Então, o primeiro jogo será Internacional Grêmio, Cruzeiro Atlético Mineiro, Vasco e Vitória e Palmeiras pegando o Santos. O vencedor do Clássico Gaúcho vai enfrentar nas semifinais o time que passar do confronto mineiro. Do outro lado da chave, o ganhador do confronto entre Vasco e Vitória medirá forças nas semifinais contra o vencedor do Clássico Paulista, né? A classificação para as quartas de final rendeu mais de 4 milhões de reais aos clubes. As 8 equipes que continuam vivas entraram na quinta fase e até mesmo o valor em premiação acumulado até agora chega a 9 milhões de reais. Quem passar para a semifinal vai dobrar a quantia, com mais 9 milhões disponíveis. Valores pagos aos clubes por disputar em cada fase da Copa do Brasil. Para você ter uma ideia, quinta fase foi 2 milhões de reais, oitavas de final 3 milhões de reais, quarta de final 4 milhões de reais, semifinal 9 milhões de reais, vice-campeão 34 milhões de reais e o campeão Copa do Brasil desse ano vai faturar uma bagatela aí de 78 milhões de reais. Essa Copa do Brasil é muita grana, né? Quarta de final, semanas dos dias 26 de agosto e 2 de setembro, a volta. Semifinal, semanas dos dias 1º de novembro, jogo de ida. 13 de novembro, o jogo de volta. O final será no dia 6 de dezembro, jogo único. 13 horas 15 minutos.
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0: Onde você estiver, aquele abraço, hein? Muito obrigado mesmo. Tá na sintonia certa aqui, é Cultura, de segunda a sexta-feira, das 11h30 da manhã, 1h30 da tarde.
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0: Bom demais, olha a hora, 1h18 em Utinga.
6: A previsão é de tempo seco e altas temperaturas em 16 estados e no Distrito Federal nesta terça-feira. A umidade pode variar entre 20% e 12% na Bahia, Goiás, Mato Grosso, Mato Grosso do Sul, Tocantins e Pará. Nessa segunda-feira, o Distrito Federal teve o dia mais quente e seco do ano, superando os 34 graus, com a umidade chegando a 13%. No Brasil, 10 cidades passaram dos 40 graus, como as goianas, Goiás, com 41,4 graus, e São Miguel do Araguaia, com 41,1 graus. Outros 47 municípios registraram umidade menor ou igual a 15%. Já na região sul, a previsão para esta terça e quarta-feira é do retorno das instabilidades, que devem causar tempestades. Há previsão de pancadas de chuva e trovoadas isoladas em áreas do Paraná, Santa Catarina e Rio Grande do Sul. No estado gaúcho, mais de 25 mil pessoas seguem sem luz após a passagem de um ciclone. As cidades de Santa Vitória do Palmar e Chuí entraram no quinto dia sem energia após a queda de duas torres de transmissão na Lagoa Mirim. As aulas foram suspensas. Parte dos serviços básicos voltou a funcionar após o envio de geradores pela concessionária de energia. No Rio Grande do Sul, as tempestades impactaram 180 mil moradores, deixando 2.800 pessoas fora de casa e causando danos em 117 cidades. Nesta terça, a chuva atinge na região norte-oeste da Amazônia e no nordeste, a faixa litorânea e o Maranhão. No sudeste, há possibilidade de chuva isolada em São Paulo, Rio de Janeiro, Espírito Santo e leste de Minas Gerais. Da Rádio Nacional em Brasília, Renato Ribeiro.
0: Muito obrigado mais uma vez ao Renato Ribeiro, sempre com a gente, trazendo informações da hora, em nome da Diamantina Eletromóveis.
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9: O IPCA, Índice Nacional de Preços ao Consumidor Amplo, ficou em 0,07% em julho, segundo dados divulgados nesta terça-feira pelo IBGE. O resultado representa desaceleração em relação ao mês anterior, quando o índice, considerado a inflação oficial do país, ficou em 0,16%. No acumulado de 2026, o IPCA está em 3,44%. Já nos últimos 12 meses, o percentual é de 4,44%. Abaixo dos 4,64% registrados até junho. Segundo Fernando Gonçalves, gerente responsável pela pesquisa, o grupo Habitação foi o que mais pesou no resultado de julho.
10: A maior variação, 0,99%, e o maior impacto, 0,15 ponto percentual, vieram do grupo Habitação, com o avanço da energia elétrica residencial, que saiu de 1,53% para 3,09%. Em julho, além da incorporação de reajustes tarifários de concessionárias de algumas áreas do índice, permaneceu a vigência da bandeira tarifária amarela, com acréscimo na conta de luz de R$ 1,885 a cada 100 kWh consumidos.
9: O grupo Alimentação e Bebidas teve nova queda em julho, menos 0,67%. A alimentação no domicílio variou menos 1,14%, com influência das quedas do café moído, da cenoura, batata inglesa e do tomate. Já entre os produtos que registraram alta, destaque para o leite longa-vida, com 2,47% de variação, e para as frutas, com 1,20%. Entre as capitais, a maior variação, de 0,32%, foi registrada em Rio Branco. O menor resultado, de menos 0,45%, ocorreu em Belém. Ainda de acordo com o IBGE, o INPC, Índice Nacional de Preços ao Consumidor, ficou praticamente estável em julho, com variação de menos 0,01%, abaixo do resultado de junho, de 0,14%. Da Rádio Nacional, no Rio de Janeiro, Solimar Luz.
0: Ok, 1h24, a gente desenrola adimplentes. Começa a operar hoje. Presta atenção, hein?
11: O Desenrola Adimplentes começa a operar nesta terça-feira com novas regras para a participação dos bancos e da União. Agora, 30% dos valores das operações virão das próprias instituições financeiras, enquanto os 70% restantes serão bancados pelo governo. O programa permite renegociar até R$ 15.000 em dívidas sem garantia, com taxa máxima de 1,99% ao mês, bem abaixo da média atual do crédito pessoal, que gira em torno de 7% ao mês. Essa modalidade oferece crédito para trabalhadores informais que mantêm suas dívidas em dia. O pacote também inclui uma linha voltada para estudantes e ex-estudantes adimplentes do FIES, Fundo de Financiamento Estudantil, e medidas para trabalhadores com carteira assinada. A principal alteração permite que qualquer banco participante utilize recursos próprios combinados com até R$ 3 bilhões disponibilizados pela União. Antes, apenas Banco do Brasil e Caixa poderiam combinar recursos próprios com recursos públicos, o que gerou resistência das instituições. As regras para participar do Desenrola Adimplentes continuam as mesmas. Podem aderir ao programa clientes que tenham contratado crédito pessoal sem consignação em folha, incluindo empréstimos feitos para reunir outras dívidas. Além disso, é necessário ter quitado pelo menos 4 parcelas do contrato e possuir saldo devedor de até R$ 15.000 por instituição financeira. Outro requisito é estar com as prestações em dia ou, no máximo, com atraso de até 90 dias antes da publicação da medida provisória. Dívidas de crédito rural, financiamentos com garantia real, cartão de crédito nas modalidades parcelada e rotativa e débitos de cheque especial não estão incluídos no programa. Quem tiver mais de uma dívida enquadrada no Desenrola dentro do mesmo banco poderá renegociá-las. Os interessados devem procurar diretamente a instituição financeira onde contrataram o empréstimo para verificar as condições disponíveis e solicitar a renegociação. Com reportagem de Tatiana Alves, da Rádio Nacional em Brasília, Daniela Longuinho.
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0: 1h28, finalizando o jornal de hoje. De volta amanhã com fé em Deus a partir das 11h30 da manhã. Eu continuo com você daqui a pouco com o programa Tarde Total.
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16: 1h29.
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16: 1h31.

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0: 1h48.
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1: 1:52.
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1: 12 19.
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0: 12:34.
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0: 12:35.
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3: 2:38.

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No clima, eu e você aqui, tarde total, oferecimento Café Utinga, Supermercado Martins, casasfreire.com. Obrigado pelo carinho, pela sintonia, hein? O seu tradicional programa de todas as tardes aqui pela Rádio Cultura, o Tarde Total.

0: daqui a pouco a participação ao vivo a partir das 3 horas, hein? Aí você manda aquele beijo, aquele abraço, você fica à vontade. Na comunicação, esse humilde locutor.
1: Simpatia.
0: 19 minutos para as 3. Daqui a pouquinho tem Brega Light, mais um quadro, líder.

0: 11 minutos para as 3 da tarde. Bom demais, hein?
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0: Vale prêmios. Daqui a pouquinho eu quero ouvir sua voz aqui na participação ao vivo. 10 para as 3 da Tarde Total, seu tradicional programa de todas as tardes. 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Alô, alô, Dona Laura na Presidente Vargas. Alô, Cabeção. Alô, Romano Celesteiro. Essa turma curtindo a melhor programação do rádio.
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Esse é o Reginaldo Rossi, na tarde mais gostosa do rádio. 8 minutos para as 3, oferecimento casasfreire.com. 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
6: 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Grupo de Capoeira realiza evento para comemorar 25 anos em Salvador.
7: O Grupo de Capoeira Mangangá de Salvador começa nesta quarta-feira as comemorações pelos 25 anos de fundação. Para festejar essa trajetória, a associação realizará até o dia 23 de agosto em Salvador e na região metropolitana o Encontro Cultural e Intercâmbio Internacional Mangangá. Praticantes e admiradores da capoeira do Brasil e de países como Itália, Moçambique, Estados Unidos, Argentina, Bélgica e Austrália participarão dos 12 dias de programação. O evento contará com oficinas de musicalidade, dança afro, maculelê, samba de roda, percussão, rodas de capoeira, palestras e apresentações culturais. As atividades acontecerão em Salvador, nos bairros Caçange, Castelo Branco, Jardim Nova Esperança, Pernambués, 7 de Abril e Palmiúdo, onde fica a sede do Mangangá. Também haverá programação em Simões Filho e no município de Tancredo Neves. Os locais e horários estão disponíveis no Instagram do grupo. Uma novidade desta edição é o evento Rasteira no Feminicídio. Considerando que cerca de 60% do público capoeirista é formado por mulheres, a iniciativa reunirá homens e mulheres em comunidades para debater e conscientizar sobre a violência doméstica. No encerramento do encontro, no dia 23 de agosto, haverá uma grande cerimônia de troca de graduação, formatura e batizado no Teatro da Universidade do Estado da Bahia, no bairro do Cabula. A Associação Sociocultural e de Capoeira Bloco Carnavalesco Afro Mangangá foi fundada em 2001 em Salvador por nomes de referência da capoeira, como Mestre Tonho Matéria e Mestre Lobão. Batizada em homenagem ao lendário capoeirista Besouro Mangangá, a entidade realiza ao longo do ano ações de arte, educação e de combate ao racismo na capital baiana e em cidades do entorno. Da Rádio Nacional em São Luís, Madison Euler.
8: 224 mortes foram confirmadas no terremoto que atingiu diversas cidades na Colômbia, o mais forte dos últimos anos, de acordo com a agência Reuters. 60 mortes a mais apenas na manhã desta terça-feira. De acordo com o Escritório de Coordenação de Ajuda da ONU, quase 5 mil casas foram danificadas e 387 foram destruídas. Mais de 500 instituições de ensino, 24 instalações de saúde e 350 centros comunitários também foram afetados. De acordo com a Associação Colombiana de Cidades Capitais, 165 edificações colapsaram. Após relatos de saques na cidade de Cali, mais 400 soldados do exército colombiano chegaram para reforçar a segurança. Agora, quase 1.000 soldados estão posicionados nos 40 pontos mais afetados pelo terremoto. O continente americano tem um histórico de grandes terremotos ao longo dos séculos. O mais trágico atingiu o Haiti em 2010, quando morreram mais de 300 mil pessoas. A Venezuela, por exemplo, ainda está se reconstruindo de 2 grandes tremores no mês de junho, que deixaram mais de 6 mil mortos. Da Rádio Nacional em São Luís, Gabriel Correa.
6: Ok, Gabriel, 3:08 agora, gente, no Ceará, 3 vereadores de Sobral são presos por ação criminosa nas eleições.
9: Polícia. 3 vereadores de Sobral, no Ceará, foram presos e afastados dos mandatos por 180 dias durante uma operação nesta terça-feira. Eles são investigados pela possível atuação em uma organização criminosa com influência no processo eleitoral no município nos anos de 2024 e 2026. A operação Omertá cumpriu 25 mandados de busca e apreensão, 14 de prisão preventiva e 5 medidas de afastamento temporário de cargos públicos. Segundo a Polícia Federal, entre os alvos estão 2 agentes públicos e um advogado suspeito de integrar um núcleo de liderança e de execução de ordens para interferir nas eleições. Os agentes apreenderam aparelhos, celulares, documentos e outras provas. A justiça também proibiu o contato entre os investigados e as testemunhas, além de determinar que a Câmara Municipal de Sobral apresente a relação completa dos ocupantes de cargos comissionados, funções de confiança e contratados temporários. São investigados os crimes de lavagem de dinheiro, organização criminosa, extorsão, corrupção, além de impedimento ou embaraço à propaganda eleitoral. O caso tramita sob segredo de justiça. A operação foi realizada pela FICO, a Força Integrada de Combate ao Crime Organizado no Ceará, e pelo Ministério Público Eleitoral. A FICO é coordenada pela Polícia Federal. Da Rádio Nacional em Brasília, Renato Ribeiro.
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11: No futebol masculino, foram sorteados agora pela manhã os confrontos das quartas de final da Copa do Brasil. E vai ter muita emoção e rivalidade envolvida nessa fase, viu? Isso porque teremos três clássicos estaduais nesses quatro confrontos. Um deles será o clássico Grenal. Os gaúchos Internacional e Grêmio se enfrentam com o primeiro jogo no estádio do Inter, o Beira-Rio. O outro clássico será o Mineiro, Cruzeiro e Atlético, com o Cruzeiro mandando a primeira partida no Mineirão. E por fim, Palmeiras e Santos completam os clássicos dessas quartas de final com a primeira partida no Nubank Park do Palmeiras. Vasco e Vitória fazem o último enfrentamento dessa fase, com mando de campo para a equipe carioca. Os jogos de ida das quartas de final da Copa do Brasil estão marcados para os dias 26 e 27 de agosto. Da Rádio Nacional em Brasília, Daniel Ito.
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6: Legal, gente, 3h11, chegando Clecinha aqui no...

0: Eu que agradeço, gente. Você sabia que eu trouxe um presente para você?
1: Você me falou ali, mas será que... Por que você teve agora na turnê, viajando aí, internacional? E aí você falou, Vicente, eu tenho uma surpresa para você. Só quero saber que surpresa é essa.
0: Ah, eu trouxe um presente para você.
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0: Ah, olha a hora, gente, olha a hora, 3h23, hein?
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0: No comando, aí você. 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

0: 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Alô, meu amigo Guiguinho. Guiguinho tá trazendo informações pra gente do esporte. É com você, Guiguinho, boa tarde.
1: Boa tarde a todos os ouvintes. Falar, né, do resultado do jogo que aconteceu nesse último domingo, segunda rodada, né? Eliseu, aconteceu, Eliseu. Cabeceira do Rio 1, centro também 1, Eliseu. É, cabeceira do Rio 1 e centro também 1. É, Eliseu, o Capelinha, primeira vez, Eliseu, estreando em uma competição oficial, né, organizada pela a Liga. É, ganhou por 2-1 da Lagoa Bonita, Eliseu. É isso mesmo, Capelinha ganhou por 2-1. Grande surpresa, viu? É, que lotou Liberdade, viu? Parabéns a todos os torcedores, amantes do esporte de Utinga da região, que foram lá assistir a segunda rodada no campo do Liberdade. Gratificante ver aquele campo topado de gente lá, viu? Parabéns a todos vocês que foram lá e parabéns às equipes que fizeram duas grandes partidas lá. Quer dizer, eu falar aí pro público, né, que nós vamos ter aqui nesse final de semana no nosso município, né? Sexta-feira eu vou dar mais informação aí, falar da rodada que vai acontecer no domingo e também mais sobre o avaliador técnico do Vitória. Vai estar aqui em nossa cidade, é Maracanã, mais uma vez aqui em nossa cidade. E também a Catuense, é, Esporte Clube Catuense, vai estar aqui no nosso município também, viu? Nosso amigo Sete aí, conhecido como Sete, jogou muita bola aí, Eliseu, profissional também, vai estar aqui presente em nosso município, sabadão. O Vitória vai avaliar os meninos de 9, Eliseu, a 14 anos de idade, é, de 9 a 14 anos de idade. Já a Catuense vai estar avaliando atleta de 13 a 20 anos, é, 13 a 20 anos aí, mais uma oportunidade para os jovens de Utinga aí, ó. Agradecer o apoio da Prefeitura Municipal de Utinga, em nome do prefeito Átila, do vice Town e da nós, da LDU, sempre à frente do esporte, trazendo o que há de melhor para nós. Um ótimo início de semana para todos, que o Papai do Céu possa estar abençoando a vida de cada um hoje e sempre.
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1: Olha a hora, gente. 24 minutos para as 4. 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
1: Pilotando 820 kHz com você numa boa, que é tarde total. Tem gente na linha, máquina do sucesso, da potência, da alegria, da audiência. Vamos até a Cidade Bonito.
4: Vamos, amigo da rádio, alô. Meu amigo Eliseu, boa tarde pra você. Você que tá comandando a programação aí, Eliseu. Bota aí Marano e Brandão pra essa mulherada toda da cidade de Utinga ouvir. É isso aí. Um abraço pra todos que estão na sintonia. É o mar da cidade bonita e mandou uma alusão pra todos vocês, viu? Pra toda a rapaziada e pra toda a mulherada, viu? Não importa que seja casada, que seja sorteira. Receba o nosso abraço e que Deus ilumine aí a todos, tá? Todas e a todos. Valeu, Eliseu. Um abraço para nossa amiga Elsa Oliveira, nossa amiga Tatiela também, que está na sintonia. Tamo por cá, hein?
1: Um abraço, Mário da Reciclagem do Bonito. Ele pediu, vai ouvir, Mairone Brandão.

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1: Tarde ali de Lotino, aqui tá calor, sol tá quente, não tá frio não.
2: Zé Ovo CDs.

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1: Eu quero mandar um abraço todo carinhoso a toda a galera de Alagoas, a galera de Maceió. E um abraço todo especial vai também a toda a galera de Sergipe, de Aracaju.
2: Tarde
1: Um abraço também vai todo especial a toda a galera da Paraíba, de João Pessoa.

Aí você curtiu o Ray Douglas na tarde mais gostosa do rádio. Muito obrigado. Onde você estiver. É, você que pediu aqui, ó. Mar de Rosas, do sucesso de ontem, Saudade de Hoje. Quem é fã dessa banda, sabe quem é, risadinha? É nosso amigo Dr. Lamartine, né, rapaz? Que é fã da banda The Fibre.

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1: Boa tarde, Eliseu. Tô aqui ligadinha no Tarde Total. Passa a música de Roberto Carlos pra mim aí. Coro de passarinho, ofereço para todos que gostarem. Alô, vou passar aí no Belarmino para todos os ouvintes que estiver ligadinho no Tarde Total. Deus nos abençoa.
2: Eliseu. Eliseu, aqui continua nublado, né? Mais cedo teve mais quente, mas agora tá nublado. Parece que daqui pra noite caiu uma chuvinha, né? E aí quero mandar um abraço para todos os pessoal da sintonia aí, meu amigo.
3: Olá, boa tarde, a paz do Senhor Jesus. Me chamo Yara, sou aí também de Utinga, aí da Bahia, né? Fui crescida e criada lá na Lajinha, né? Morei muitos anos na Lajinha, minha terra. Sou irmã de Acácio Santos. E eu gostaria também de deixar aqui o Salmo 23, que vai dizer: o Senhor é o nosso pastor e nada não nos faltará. Deixo esse salmo para todos os ouvintes, todos os irmãos e irmãs. E eu gostaria de oferecer o louvor Jesus de Nazaré, com Acácio Santos, para todos os ouvintes da região, de Utinga e região. Amém? Tenha uma boa tarde e que Deus vos abençoe.

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0: 48.
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0: 4 e 10.

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2: 411. 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
4: 4 e 12.

0: beleza, vai, vai de América.
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3: 4 e 16.
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3: 4 e 18.

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1: 4h26.
2: João Gomes.
3: Marco Mel.
2: Muito obrigado por estar aqui com a gente nesse momento.
3: Eu que agradeço.
2: Adam Andrade.
0: Estúdio Limão com João Gomes hoje, que honra.
2: Queremos ouvir sua voz. 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
1: 4:31.
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1: 4:33.

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1: 4:35.
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1: 4:36.
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1: 4:48.

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1: 133. 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
1: 535.